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1: 9 horas e 16 minutos.

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Queria que todo mundo jogasse a mãozinha lá em cima a partir de agora pra ficar bonito, pra aparecer no nosso DVD. Todo mundo com a mãozinha lá em cima, pra um lado, pro outro, pra um lado, pro outro. Tá lindo demais. E aí, parceiro?

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0: Ei, você aí! Isto aqui é um assalto, moro? Vá passando a grana pra cá, vamos logo, vamos logo!
1: Mas vocês não podem levar o meu dinheiro!
0: Quem falou que não podemos? Você trabalha e nós ficamos com a grana, tá legal?
1: Mas isso não é justo!
0: É justo sim, malandro! O que não é justo é pijama de velho, moro?
1: Mas eu tenho família pra sustentar!
0: E o que é que a gente tem com isso? Toma, pega o dinheiro dele, depressa.
2: É pra já, senhor.
3: É pra já. Vamos lá.
0: Sim, pessoal, vamos se mandar. A justa vem aí.
4: Não corro não, seus malandros. Vocês estão presos. Subo no carro. Vamos depressa pra cadeia. Vamos logo. Vamos, vamos.
5: Que gelada.
6: Vixe Maria.
0: Sim, lá vou eu ver o sol nascer quadrado outra vez.
4: Aí... Lá na cadeia a gente conversa, tá bom?

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2: Cadê os apaixonados aí? Cadê a mão pra cima assim?

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1: 2:06.
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2: 2 horas e 41 minutos.

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linda festa bonita, esta dupla que também faz parte dessa história da música sertaneja. Lil e Léo, vem cá, Lil e Léo.

0: 4:16.
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0: Obrigado, Pedro, Pinto da Estrada.
1: Obrigado a todos. Obrigado.
0: Esse patrimônio da música sertaneja no Brasil.
1: Obrigado.
0: Essa música nós vamos cantar agora. A história do cara que chegou em casa 3 horas da manhã e encontrou a cama quente.
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0: 5:14.
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0: 25 minutos.
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3: 5:37.
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2: 5:47.
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2: 6:19.
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0: Neguinha, cheguei. Abre a porta.
1: Tu tá bêbado de novo, seu gambá?
0: Abre, meu cheirinho.
1: Não abro, vai dormir do lado de fora.
0: Mas deixa eu explicar. Eu não bebi nada. Eu tava, era com os guridos mateadores. Chegamos a uma conclusão que não é o trago que tonteia, e sim a terra que a rodeia. Foi claro!

0: 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Seis horas e 32 minutos.
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6:32. Muito bom dia, Ronda Alta, muito bom dia, você que está ligadinho aqui na nossa programação. Meu abraço especial a todos vocês, desejando uma semana abençoada para todos. É isso aí, que tenhamos paz, saúde, felicidade, prosperidade, que só coisas boas cheguem até nós. Vamos seguindo os gaudérios, a estampa do velho Rio Grande, o saudoso velho milongueiro, versinhos de antigamente e os Bertucci, vida de gaúcho, é a música chegando por aqui.

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2: 6:49.
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É isso aí, são 6:50. Vamos mandando brasa por aqui. Essência Campeira, com os Pirilampos e Nereu Albuquerque. Chegando o Desespero com Orlandinho da Gaita e o Chiru Medonho com o Paulo Costa. E já, daqui a pouquinho teremos a oração da manhã.

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7:03. E como acontece todas as manhãs após as 7 horas aqui na Navegantes, nós temos aqui a oração da manhã com o padre Reginaldo Manzotti. Vamos aqui através desta oração agradecer a Deus por mais este dia em nossas vidas. Meu amigo, minha amiga, dissemine seus aprendizados. Quem não gosta de aprender algo novo, de sentir que a vida ainda pode trazer algumas surpresas e receber novamente aquele sentimento de que ainda há muito conhecimento para ser alcançado? Ao descobrir novos assuntos, novas maneiras de fazer algo que é realizado da mesma forma todos os dias, nos sentimos vivos, capazes. Isso certamente nos ajuda a ampliar a maneira como enxergamos o mundo. Nos recorda como somos inteligentes e como a absorção de conhecimento pode ser benéfico para as pessoas. O problema é que muitas vezes visualizamos o aprendizado como algo direcionado aos estudiosos ou aqueles considerados gênios, e ele vai muito além disto e faz parte da vida de qualquer tipo de gente. Para os que acham que é muito difícil mudar o mundo, disseminar os seus aprendizados e experiências de vida pode ser reconhecido como um ótimo começo. A sabedoria não existe para ser guardada na sua mente, senão nós evoluímos, pois cada indivíduo pensa de um jeito diferente. Espalhe suas competências por todos os lados, permita que muito mais pessoas sintam o prazer de poder absorver ainda mais novidades, pois só assim podemos progredir e, quem sabe, transformar para melhor algumas realidades. Um grande abraço a todos vocês, uma abençoada semana, uma boa segunda-feira, e o padre Reginaldo Manzotti chegando com a oração da manhã de hoje. Sim.

0: povo de Deus, que bom é segunda-feira. Louvado seja Deus pelo início dessa semana. Desejo a todos vocês uma semana abençoada e será abençoada na medida em que rezamos. Por isso, vamos juntos elevar nossa prece, agradecimento e pedir a Deus graças e bênçãos do céu. É segunda-feira e nós começamos a semana em nome do Pai, do Filho e do Espírito Santo. Amém. Obrigado, Senhor, por ter nos dado Nossa Senhora como intercessora e mãe. Nossa Senhora, que exaltamos com o título de Nossa Senhora do Carmo, que deixastes o santo escapulário como sinal do vosso amor e proteção. Nossa Senhora, sois reconhecida como assistência na vida e consoladora amável na hora da morte. Nossa Senhora do Carmo, mãe do santo escapulário, eu, como vosso filho e devoto, pronto a vos servir, disposto a vos amar, nesta manhã me coloco em oração e faço o meu pedido. Nossa Senhora do Carmo, nestas primeiras horas do dia, venho pedir favores, intercessão, pois sei que nunca se ouviu dizer que alguém necessitado, tendo recorrido a vós, tenha ficado desamparado. Com confiança filial, mãe do escapulário, intercedei junto ao vosso Filho Jesus Cristo, por mim, por aqueles por quem devo rezar sempre e por aqueles que se confiam às minhas orações. Nossa Senhora do Carmo, no início desta manhã peço, sede-nos propícia e rogai por nós a Deus, para que sejamos dignos das promessas de Cristo. E como teu Filho nos ensinou, nosso Senhor Jesus Cristo, chamamos Deus de Pai e apresentamos as nossas necessidades nesta manhã. Pai nosso, que estais no céu, santificado seja o vosso nome, venha a nós o vosso reino. Seja feita a vossa vontade, assim na terra como no céu. O pão nosso de cada dia nos dai hoje. Perdoai-nos das nossas ofensas, assim como nós perdoamos a quem nos tem ofendido. E não nos deixeis cair em tentação, mas livrai-nos do mal. Amém. Dai-nos a graça, Senhor, de um dia abençoado. Amém.
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1: 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Sete horas e 14 minutos.
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É isso aí, são 7h15, manhã de segunda-feira, hoje dia 5 de outubro. Vamos seguindo por aqui, eu trago agora os Gaudérios, Bailanta da Ramada, os Maragatos, Baile da Linguiça e os Mirins, Dançador de Vaneirão. É música chegando por aqui.

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6: Sete horas e 32 minutos.
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7:33, são 7:33 e a gente vai seguindo por aqui, né? 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É, e vamos colocando música na conversa. Osmar da Silva, Vida de Campeiro, Velho Barbosa, Esporeando o Vício. E o Pedro Freitas, Casamento Apressado. Mas o casamento velho esse, né? Casamento apressado.

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0: 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Sete horas e 47 minutos.
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2: Sete horas 48 minutos e por aqui eu vou encerrando o Amanhecer no Rio Grande de hoje, deixando meu abraço especial a todos vocês, desejando aí uma abençoada segunda-feira, também uma semana aí de paz, saúde, felicidade, prosperidade, enfim, que só coisas boas cheguem até nós. Um grande abraço a todos vocês, eu volto, se Deus me permitir, amanhã cedinho novamente no Amanhecer no Rio Grande. Daqui a pouquinho mais o colega Everton Araújo comanda o cafeína por aqui.

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Opa, muito bom dia! Tá no ar mais um programa Cafeína. E mais uma segunda-feira, hoje dia 5. 5 de outubro de 2026. Faltando pela frente, 87 dias pra gente findar o ano de 2026. Já trilhamos aí 278 dias. Hoje, então, comemoramos o Dia Mundial dos Professores, celebrado, então, no dia 5 de outubro pela Unesco desde 1994. Além disso, aniversário da Constituição Federal, Dia Nacional da Micro e Pequena Empresa, Dia do Empreendedor e também Dia da Ave. As comemorações, então, para esta segunda-feira, dia 5. Previsão do tempo para hoje, olha só, hein? 58 milímetros de chuva são esperados, então, para esta segunda-feira, dia 5, aqui no município de Ronda Alta. São informações preliminares aí do site meteorológico Climatempo. As temperaturas entre 14 e 21 graus. Amanhã chove mais 19, na quarta-feira menos de 1 milímetro, na quinta 58 milímetros, na sexta 24, no sábado 18 e no domingo 1 milímetro. São informações aí do site Climatempo, hein? Isso aí, muita chuva aí, para os próximos dias. A gente já tem uma previsão de muita chuva para o mês de outubro, mês de novembro. É o que está destacando aí os sites meteorológicos, né? Também aí os nossos meteorologistas estão indicando que teremos um mês de outubro muito chuvoso, assim também o mês de novembro, né? 54-3364-1066 para você participar, interagir, mandar o teu recado, pedir a tua música, mandar aquele abraço aqui na programação da nossa Rádio Navegantes. Para começar, tem The Motels na programação. Bom dia!

0: Perfeito, gente. 8:29. Tá aí o som do Skank. Vamos fugir. Também rolou por aqui The Motels com Take the L. 8:30, manhã de segunda-feira, dia 5 de outubro de 2026. E aproveitando aí que o colega Roger está no estúdio, certamente com informações, já aumenta o volumezinho do teu rádio aí, porque o Roger sempre traz informações pertinentes ao nosso município. Bom dia, Roger.
1: Bom dia, Everton. Bom dia, ouvintes da Rádio Navegantes. Um acidente de grande monta, agora há pouco, próximo das 7 horas da manhã, uhum, aqui no município de Ronda Alta, com um dos moradores aqui do município de Ronda Alta, mas apenas danos materiais, tá? O acidente foi, envolveu um carro de uma empresa de Sarandi, né? Da funcionária da empresa Finger, né? Uhum. Que trabalhava então em Sarandi e conhecido da gente, inclusive da família, né? E ele se envolveu no acidente no trevo, no entroncamento da 324 com a 404 agora de manhã. Então, apenas danos materiais.
0: Popular trevo da Planta Sul ali?
1: Isto, uhum, isto, correto. Até foi você que nos passou, uhum, essa informação, que veio por outros grupos, né?
0: Isso.
1: É funcionário.
0: Nossos ouvintes aí estavam trafegando por
1: bom,
0: ali,
1: né? Que bom, olha só que parte, uhum, boa dos ouvintes, isso, né? De encaminhar pra gente essas informações para que a gente possa informar a comunidade de uma forma correta, né? Tá tudo bem, não houve feridos, tá? Apenas danos materiais, o pessoal da Finger já tá ali, já tá, o trânsito está sendo liberado, a pista já, né? Para que possa circular normalmente. Então o pessoal ali envolveu uma carreta que transportava antibióticos que seguia para a Argentina, segundo as informações, e que apenas danos materiais. Então, funcionário foi para casa hoje, não vai trabalhar, volta para o trabalho amanhã, tá tudo certo, né? Mas é mais um acidente de trânsito nesse trecho de Ronda Alta, que é um trecho que pela madrugada, né? Nós já tivemos aí morte do seu Franciosa há uns anos atrás, aqui nesse mesmo trechinho, né? Do entroncamento da 324 até a saída lá em cima para Três Palmeiras, né? Um trecho bastante crítico de acidentes aqui no município de Ronda Alta. E hoje, pela manhã, iniciamos uma semana. Esperamos, né, que nós tenhamos uma semana boa, sem mais acidentes, né? Essa é a parte que a gente quer. A parte que a gente espera, né? A Rádio Navegante sempre faz uma campanha, até aqui nos apoios diversos você vai encontrar ali uma campanha contra acidentes, né? E no trânsito, um segundo de desatenção pode causar grandes tragédias ou grandes acidentes, mas pode também acontecer os livramentos, como esse de hoje de manhã, né? Que o condutor do carro nada sofreu. Danos de grande monta, mas a saúde é o que importa, é o que interessa e tá tudo bem, né? São essas as informações na nossa programação. Daqui a pouquinho eu trago informações do comércio. 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Everton.
0: E lembrando também, Roger, que o pessoal pode já ir acessando aí as redes sociais, lá o Facebook.
1: Já tá lá,
0: né? Para compartilhar o nosso trabalho, compartilhar com outras pessoas aí, para que outras pessoas também fiquem por dentro das informações, né?
1: Tá certo, é isso mesmo, né? E lá você pode seguir a página da Rádio Navegantes também.
0: Quantos seguidores, Roger?
1: Deixa eu
0: mais
1: olhar.
0: Mais 50 mil,
1: vamos,
0: né?
1: Vamos atualizar.
0: Quase 60K.
1: Enquanto a gente tá 50 e lá vai pedrada.
0: Isso.
1: O lá vai pedrada, que é bonito de dizer, né? O lá vai pedrada. Esse lá vai pedrada é uma coisa que é um dizer que quase todo mundo diz, né, Everton? Já notou isso?
0: Isso aí.
1: E principalmente eu, ó, 56.931. Estamos chegando a 57 mil seguidores. A Rádio Navegantes cresce a passos largos, né? E muita gente acessando as informações da Rádio Navegantes. Para você ter uma ideia, muita gente fora. Ó, o pessoal de Três Coroas aqui, ó, deixa eu citar algumas pessoas de onde elas são. Frederico Westphalen, Três Coroas. Deixa eu pegar outra pessoa aqui, ó. Vamos achar aqui a cidade de algumas pessoas aqui. cliquei, deixa eu ver, Portão fica perto de Montenegro, você viu quantas pessoas e da onde elas são? Pois é, muita gente, por isso que Antônio Prado na Serra Gaúcha, as pessoas perguntam, nossa, mas o que tem a ver essa postagem de Antônio Prado? O que que tem a ver a postagem do Paraná? O que que tem a ver a postagem de Santa Catarina? Ó, Ibirubá, quando tem algumas informações de Ibirubá, essas pessoas de Ibirubá acessam a Rádio Navegantes também para compartilhar e para ver as informações de lá. Muitas vezes essa informação da Navegantes chega primeiro para eles do que outros veículos de comunicação. Então, a internet é uma terra muito extensa, né? Como uma fazenda grande, né? Que o dono às vezes não sabe nem quantas cabeças de gado tem lá dentro, né?
0: E hoje em dia, com os impulsionamentos, o padrão também está muito diferenciado, Roger. Sim. Hoje em dia tu usa uma palavra-chave ali no Facebook.
1: E vai embora.
0: E vai embora. Vai pro município que tu colocou o nome, ele vai pra lá.
1: Ó, entendeu? Fagundes Varela. Eu nem conheço esse município, eu não lembro desse município, ó. Vou achar outro exemplo aqui, ó. Vamos ver outro exemplo. São Jerônimo.
0: São Jerônimo. Que a gente nem
1: é longe nem daqui. Sabe. São Jerônimo eu conheço, é longe daqui, tá? Nonoai aqui é pertinho. Nonoai não é referência porque é perto, tá? Ribeirão Preto, São Paulo.
0: São Paulo, outro estado já.
1: Entende?
0: Né?
1: Uhum. Como é que essas pessoas? Elas estão seguindo o trabalho da Navegantes, estão valorizando o que a gente faz.
0: Sem falar que tem pessoas fora do país também, Roger, que acompanham o trabalho, né?
1: Sim, sim.
0: Muitas vezes ali nos insights aparece o pessoal fora do país também.
1: Dois,
0: né?
1: Vizinhos, ó, do lado de Chopinzinho, onde eu morava lá.
0: Viu?
1: Tá, você viu que a internet é um campo. Novo Tiradentes, município pequeno, mas município bem promissor, Novo Tiradentes também, ó. Pra finalizar, vamos achar mais um último município aqui, ó. Pontão, tá? Coqueiros do Sul, Rio Grande do Sul. Tá aqui, então, pra vocês poderem. Acessar o nosso trabalho, é só ir lá no Facebook, digitar Rádio Navegantes, né? facebook.com/radionavegantes.com.br, é isso?
0: Isso, facebook.com/radionavegantes, vai
1: tá,
0: achar lá.
1: Lá você vai achar. Tá, beleza, Everton?
0: Beleza, então, Roger, obrigado pelas informações. A gente segue a programação, 8:36. Bom dia.

Perfeito, gente. 8:40 na manhã desta segunda-feira. Hoje, dia 5 do mês 10, mês de outubro, ano 2026. Faltando aí pela frente menos de 100 dias, né, pra gente finalizar o ano. Faltam exatamente 87 dias pra gente passar régua no ano, né? Saber que já passamos aí 278 dias, dá pra acreditar? Passou muito rápido, né? 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Instaladora Ecker, a sua energia e sua conexão garantidas. 8:42, bom dia. Vamos de som com Ana Castela.

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1: Perfeito, gente, 8 horas mais 52 minutos. Já já a gente vai ter por aqui o nosso primeiro bloquinho das previsões astrais, tá bem?
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0: Perfeito, gente. 8 horas e 56 minutos na programação. Bom dia pra você. Obrigado pelo rádio ligado aqui na nossa programação. Cafeína desta segundona, dia 5. E aí, tudo bem? Como é que tu tá? Conta pra gente. 54-3364-1066. Pra você pedir música também, pra você participar com a gente na manhã desta segunda-feira, esta semana que tá começando, uma semana que promete muita chuva, né? Aliás, hoje 58 milímetros, né? 58 milímetros de chuva pra hoje. Deixa eu ver aqui pra amanhã. Ah, pra amanhã 19, tá bom? Pra quarta, mais 2 milímetros. Quinta, 58. É sexta-feira, 24 milímetros. Sabadão, 20. Domingo, 1 milímetro. E as temperaturas, elas tendem a se posicionar mais ou menos assim, tá? No decorrer da semana. Temperaturas entre 14 de mínima. 16, 18. E a temperatura máxima, então, 24, 25 graus aí. É o que a gente terá nos próximos dias aqui no município de Ronda Alta, né? O alerta, então, de alguns meteorologistas conceituados aí, né? É que teremos muita chuva no mês de outubro e também no mês de novembro, né? Vamos de horóscopo do dia.
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2: Oba! Tô chegando! Tô aqui, ó, pra comandar mais uma edição do Giro Astral. Eu sou o Silva Júnior, seu amigão. E a partir de agora comando o giro com as previsões para o seu signo nesta primeira segunda-feira do mês 10. É, gente, 5 de outubro já, o tempo passa, o tempo voa. Daqui pro Natal, Réveillon, foguete, virada, 5, 4, 3, 2, 1, é, ó, dois palitos. Bora que o nosso Giro Astral começa com você de Áries. Se você quer transformar o mundo ao seu redor, já sabe por onde começar hoje. Evite polêmicas. Sua disposição física e mental está lá em cima e nada pode segurar você. Saia da sua bolha e faça algo diferente dos seus hábitos. Número da sorte 23, Áries. Alô, Touro! Hoje você vai preferir a cumplicidade para as disputas de poder. Suas relações estão favorecidas e podem trazer resultados muito satisfatórios. Tenha paciência, tudo com calma, sem atropelar etapas. Também vale colocar energia em uma atividade física que desenvolva seu fôlego e sua resistência cardiovascular. Número da sorte é o 8, Touro. Alô, Gêmeos, para fechar o primeiro bloco, não exija o impossível, porque expectativas altas demais podem trazer também decepções, sabia, cara? Então evite isso, mantendo os pés no chão. Você também sente uma necessidade real de aproveitar os prazeres da vida. Não hesite em se permitir esses momentos, tá bom, cara? Depois do esforço, vem o conforto. Número da sorte é o 30, Gêmeos. Daqui a pouco tem o segundo bloco, com previsões para Câncer, Leão e Virgem.
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0: perfeito, 9:03. Já tem a mensagem do dia aqui na programação da Rádio Navegantes. 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
1: Antunes era aquele cara que sempre sabia de tudo. Que em todas as situações, ele se achava o sabe-tudo, o sabichão do pedaço, em qualquer assunto. É o entendidão, né? Em suas rodas de conversa, nas reuniões da empresa, ele frequentemente interrompia os outros para compartilhar as suas incontáveis experiências, conhecimento. Ele tinha certeza de que sua visão era única correta e não aceitava a opinião de ninguém, não, de jeito nenhum. Certa vez, em uma reunião com os amigos, o tema do debate era sobre a importância da empatia, da escuta ativa, ou, no caso, saber ouvir os demais. Enquanto todos estavam ali discutindo, Antunes, como sempre, monopolizava a conversa, né? Afirmando que era essencial agir sem se preocupar com os sentimentos alheios, pois a verdade deve prevalecer e tal e tal. Seus amigos tentavam mostrar a ele o valor da compreensão, de poder dar opiniões, poder falar e saber ouvir as pessoas, mas também, claro, principalmente saber ouvir as opiniões dos demais para se chegar a um consenso. Mas ele simplesmente não ouvia. Balançava a cabeça em negativa, sorria sarcástico, daquele jeito, né? E com o tempo, seus amigos começaram a se afastar. E era visto que isso ia acontecer, né? Eles se cansaram de suas constantes interrupções, da sua incapacidade de aceitar que poderia haver outras perspectivas. Antunes, que se achava cercado por admiradores, né? Percebeu que estava cada vez mais sozinho. Um dia, durante uma caminhada, Antunes encontrou um senhor que havia se aposentado já, mas havia trabalhado muitos anos na empresa onde Antunes trabalhava. Estava sentado sob uma árvore, na sombra, no trajeto da caminhada que ele fazia todos os dias. Curioso, ele resolveu parar e compartilhar as suas opiniões sobre a vida. Aquele velho senhor ouviu pacientemente, mas ao final ele respondeu: "Olha, Antunes, o verdadeiro sábio sabe que nada sabe. A humildade é o primeiro passo para o conhecimento." Antunes ficou ali, estático, parou na hora, refletiu, ficou quieto do ladinho daquele senhor enquanto ele lia o seu jornal. Ficou refletindo sobre aquelas palavras. Saiu, se despediu, foi embora. Chegando em casa, não parava de analisar aquela frase. Profundo conhecimento ele tinha ouvido naquele dia. Isso sim era saber das coisas. Foi aí que finalmente Antunes compreendeu que o conhecimento realmente é infinito. E que se ao se fechar para novas ideias, ele estava perdendo grandes oportunidades de aprender com as outras pessoas, de ter outras opiniões, de crescer cada vez mais, tanto na empresa quanto na vida. Foi aí que ele decidiu mudar a sua atitude. E a partir de então, dedicando-se a ouvir mais, a aprender com os outros. E a moral dessa história é a seguinte: a verdadeira sabedoria reside na humildade, na disposição para poder ouvir opiniões dos demais. Aqueles que acreditam saber de tudo perdem a chance de aprender e se conectar verdadeiramente com o mundo ao seu redor. Então pense nisso. O único remédio para o vírus do orgulho é a virtude da humildade. Quem acha que já sabe tudo, fecha a porta para o que ainda pode aprender. A humildade não te diminui, não, viu? Ela expande a tua mente para novas ideias, novos aprendizados, novas conexões. É por isso que a gente sempre fala: saber ouvir é muitas vezes o maior ato de sabedoria que você possa ter.

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2: Muito bem, estamos de volta nesta segunda-feira gostosa com mais um bloco do nosso Giro Astral. Bora que bora, gente! Mais um bloco chegando agora e vai ter previsões para Câncer, Leão e Virgem. A gente começa com você, Câncer. Você vai estar ainda mais inquieto do que o de costume, cara. Não tente ter razão a qualquer preço. Quando a ansiedade aparecer, fique atento aos sinais do seu corpo. Você também vai sentir que está com o sono atrasado. Número da sorte é o 15. Alô, Leão! Seu bom humor, sua tranquilidade e seu otimismo estão em alta. Aproveita! Esse é um ótimo momento para acalmar um conflito. Você terá energia e vai saber usá-la da maneira prática. Só não deixe o cansaço chegar a ponto de derrubar você. Número da sorte é o 4. Alô, Virgem! Uma pessoa mais velha vai ajudar você a ajustar sua visão das coisas e seguir na direção certa. Sua energia vai parecer inesgotável, só parecer, tá bom? Mas cuidado para não assumir mais do que consegue dar conta. Tire um tempo para respirar. Número da sorte 27, Virgem! E no próximo bloco, já eu volto com Libra, Escorpião e Sagitário. Segura dois palitos, eu vou ali e volto já.
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1: Chegando mais uma edição aqui do nosso Radar Esportivo, hoje segunda-feira, dia 5 de outubro de 2026. Vamos falar de esporte aqui no seu rádio, né? O zagueiro Alex Vinícius, é o Alex Vinícius, né? Do Bragantino, recebeu alta após sofrer um grave choque de cabeça com Vitor Hugo no início da partida contra o Atlético Mineiro na Arena MRV. O atleta chegou a ficar desacordado e foi levado de ambulância ao hospital em Belo Horizonte. Apesar da liberação médica após a realização de exames, o clube optou por mantê-lo na capital mineira por precaução para seguir um protocolo de concussão. Em campo, o Atlético Mineiro venceu o confronto por 1-0 com gol marcado por Bernard, né? É, rapaz, complicado aí, viu? Foi um susto muito grande, mas graças a Deus que ele tá bem e vamos torcer para plena recuperação aí do jogador do Bragantino, né? O Alex, né? O jogador, o zagueiro, né? Alex Vinícius. Eu sou Kleber Salles e volto daqui a pouco, hein? Continue ligado.
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Muito bem, 9 horas e 49 minutos. O som da Arlo Sparks, Blades. Teve Rick Renner, Negativo, Positivo. O som da Billie Eilish com Birds of Feather. Cidade Negra, Girassol. E assim então a gente deu continuidade em mais um bloco de muita música boa aqui no nosso programa Cafeína, né? 11 agora faltando para as 10 horas da manhã desta segunda-feira, dia 5. 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

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Nove, faltando pras 10. Já Jadson, na sua estante.

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3: Muito bem, voltamos com mais um bloco do Giro Astral desta segunda. Agora tem previsões para Libra, Escorpião e Sagitário. Alô, Libriano e Libriana, para começar o bloco. Você pode esperar surpresas agradáveis e acontecimentos que chegam na hora certa. Essas experiências podem abrir um novo mundo de possibilidades. Também pode provocar uma mudança nos seus valores ou despertar uma nova consciência sobre as coisas. As relações com crianças e jovens estão especialmente favorecidas. Número da sorte é o 11. Alô, Escorpião! Sua criatividade ganha força graças aos seus contatos. Não tenha medo de criar novos laços. A necessidade de escapar da rotina leva você a buscar sossego. Também favorece sua aproximação com as artes e com tudo aquilo que combina com seu senso de beleza. Número da sorte 19. E para encerrar este bloco, vamos com Sagitário. Hoje a comunicação e os encontros estão a seu favor. Uma ligação com uma informação pode fazer toda a diferença. É um ótimo dia, né? Para viajar, apresentar suas melhores ideias ou colocar um projeto em movimento. Então aproveite também para dizer com clareza o que você sente. Número da sorte é o 2. Daqui a pouco tem o último bloco com Capricórnio, Aquário e Peixes.
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9: 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Hábitos saudáveis para a sua saúde mental. Pratique atividade física regularmente. A atividade física é um dos hábitos mais eficazes para melhorar a saúde mental. Estudos mostram que exercícios regulares aumentam a liberação de endorfinas e serotonina, neurotransmissores associados ao bem-estar. Escolha uma atividade que você goste, como caminhada, dança ou musculação, por exemplo. Inicie com 10 minutos e vá aumentando gradualmente. Os benefícios são redução de sintomas de depressão e ansiedade, melhora do sono e autoestima. 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
1: Perfeito, gente. 10:07. Tá começando agora então nosso bumerangue. Só com as antiguinhas. Até as 11 da manhã. Sucessos nacionais e internacionais. Música boa para os nossos ouvidos. Bora lá então. Com o melhor do passado. 60, 70, 80, 90. E também comecinho dos anos 2000, a seleção toda especial feita pra ti. E é claro, também contamos com a tua interação, com a tua indicação musical, que com certeza vai agregar muito aqui na nossa programação, através do 54-3364-1066 e ainda pelas redes sociais da rádio, Facebook, Instagram e também o nosso aplicativo. Manhã especial de segunda-feira, começamos mais uma semana juntos. Mês de outubro inteirinho pra gente aproveitar também. E olha só, gente, só atualizando aí pra vocês então, a previsão do tempo, tá? A gente começou aí com uma previsão que eu não botei muita confiança também, tá? Mas o nosso objetivo por aqui é informar o que a gente tem pra passar pra vocês, tá? Que é a previsão aí. A gente começou aí o programa de hoje com previsão de 58 milímetros de chuva, né? Muita chuva. Agora então a gente já teve uma regressão nesse acumulado, né? Para 15,5 milímetros. Então, de 58 milímetros, caiu para 15,5 milímetros de precipitação para esta segunda-feira, dia 5, tá? Amanhã chove 4,9 milímetros, na quarta-feira chove 2, na quinta, 32, na sexta-feira, 46. No sábado 27 e no domingo fechando aí a semana, não tem previsão de chuva, tá? Só atualizando aí pra vocês então, a previsão do tempo teve algumas alterações, né? No domingo também não tem mais previsão de chuva e a chuuva que era prevista para hoje de 58 milímetros já caiu para 15,5, beleza? Vamos lá então, começar de música boa com Tina Turner.

aí o sucesso do Nenhum de Nós. Amanhã ou depois. Teve também Shannon Shaw com Fred Stedges, Uns e Outros e o som da Tina Turner. I Don't Wanna Fight. 10h21. Os bons tempos que estão de volta, né? Good times. 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Obrigadão pela audiência, pela sintonia. Radinho sempre ligado aí na Rádio Navegantes, né? Gratidão aí pela parceria.

Beleza, então, 10h23. Tava agora no telefone com a dona Terezinha Schneider, né? Me ligou pra cá. É, ela e o seu Heriberto estão na sintonia também, né? Gratidão pela parceria de vocês aí. Uma boa semana. É, e este casal maravilhoso, dona Terezinha, o seu Heriberto, estão parabenizando a nora Marilene. Maravilhoso, dona Terezinha, o seu Heriberto, estão parabenizando

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2: Perfeito, gente. 10:33, 10:33. Atualizações das informações do Jornal Correio do Povo de Porto Alegre. É, também Gaúcha GZH, também com informações aí. As manchetes, né? Tudo que tá em destaque hoje no Rio Grande do Sul. Arábia Saudita bombardeia Houthis com 100 aviões. Giovanni Cherini, do PL, é reeleito deputado federal como o terceiro mais votado no Rio Grande do Sul. Zucco quer governo baseado em eficiência e planeja diminuição de secretarias do Rio Grande do Sul. Fernanda Melchiona, do PSOL, é reeleita deputada federal como a segunda mais votada do Rio Grande do Sul. Nova Santa Rita está habilitada para o saque do FGTS Calamidade em razão dos danos causados pelos temporais. Brasil elegeu o Congresso que pode conceder anistia a Jair Bolsonaro. Homem adolescente morre em ataque a tiros na saída de casa noturna de Pelotas. Ingressamos também neste mês, né? O mês de outubro, mês totalmente dedicado aí ao Outubro Rosa, né? Maurício Marcon, do PL, é reeleito deputado federal como o mais votado do Rio Grande do Sul. TSE trabalha para diminuir abstenções no segundo turno. Pedro Sanches antecipa eleições na Espanha. Estados Unidos aprova novo remédio para sintomas motores do Parkinson. Juntos, candidatos da terceira via não chegam a 8% dos votos. PL é o partido com mais governadores eleitos. E Ronda Alta, então, também temos aí todo os números das votações, né? Com 51,42% dos votos válidos, Flávio Bolsonaro somou 3.099 votos aqui no município de Ronda Alta. Lula, com 43,04% dos votos válidos, somou 2.594 votos. O escritor Augusto Cury, do Avante, fez 143 votos. Renan Santos fez 105. Ronaldo Caiado, do PSD, fez 73. Zema, do Partido Novo, fez 11. Samara, do UP, fez 1. Edmilson Costa, do PCB, fez 1. E os demais, então, Hertz Dias, do PSTU, Clariana Barão, do DC, e o veterinário Wilson Grassi, do Democrata, e também Rui Costa Pimenta, do PCO, não fizeram votos, né? Aqui no município de Ronda Alta. E para governador, então, Zuco do PL fez um total aí de 2.896 votos. Juliana Brizola, 2.263 votos. Gabriel Souza, 253 votos. E o Marcelo Maranata fez 22 votos. Os demais, então, Priscila Voigt, a Regiane de Oliveira e o César Pontes não somaram votos aqui no município de Ronda Alta, né? São informações aí, lembrando que o segundo turno, então, está aí para presidente, né? E as propagandas eleitorais começam nesta sexta-feira, que é dia 9, né? E se estende até o dia 23 de outubro. 10 horas e 39 minutos, Banda Rosas.

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2: Legal, turma! Estamos de volta com o último bloco de hoje aqui do nosso Giro Astral desta segunda. Agora tem previsões para Capricórnio, Aquário e Peixes. Alô, Caprica! Tente economizar um pouco mais, porque isso não vai fazer mal a você. Está na hora de colocar alguns limites nas pessoas ao seu redor. Seu sono anda deixando a desejar. Quando a noite chegar, pare de ficar remoendo tudo. As coisas vão se ajustar. Número da sorte 25. Alô, Aquário, chega mais. Você anda daquele jeito, né? Então já sabe, né? Você e eu sabemos como é que tá aquele jeitinho que você gosta. Então você está mais reflexivo do que de costume. Então calma, agora é a hora de colocar as palavras, aquilo que realmente importa e é essencial para você. Seu corpo também pede movimento. Escute mais os sinais que ele dá e respeite o seu ritmo natural. Número da sorte é o 6. E pra fechá-lo, Peixes, sua imaginação será sua melhor aliada para se fazer entender, sem precisar agir de forma brusca com quem está por perto. Você está no caminho certo e suas energias se estabilizam. Aproveite para retomar a prática de esportes. Número da sorte 17. E o nosso giro astral desta segunda fica por aqui. Eu sou o Silva Júnior e amanhã volto a apresentando as previsões para o seu signo. Grande abraço, gente. Ótimo início de semana e até amanhã.
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1: Olá, voltamos com mais um bloco do Info News, deixando você muito bem informado nesta segunda-feira. Essa é a notícia de agora. Um mês e meio após ingressar com pedido de recuperação judicial, a Casas Bahia realizou uma nova captação de recursos no valor de 368 milhões de reais, operando a juros mensais de 2,6%. Na maior transação do pacote, equivalente a 241 milhões de reais, a empresa utilizou como garantia os direitos sobre recebíveis futuros vinculados a uma conta específica. Embora a operação injete fôlego imediato ao caixa da varejista, a estratégia restringe o acesso futuro a receitas essenciais, elevando os riscos de liquidez em meio ao processo de enxugamento de operações e renegociação de passivos corporativos. Daqui a pouco eu volto com mais um bloco do Info News. Fique ligado.
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Perfeito, gente. 10h55. 5 minutos faltando para as 11 horas da manhã desta segunda-feira. E olha só, o Grupo Por Arte, juntamente com a Escola Estadual de Ensino Fundamental Herculino Baldissarela, está convidando então a população em geral para prestigiar o espetáculo teatral Mistério no Circo Voador, que celebra então os 10 anos de história do Grupo Por Arte. Será um espetáculo preparado com muito carinho para proporcionar então ao público momentos de emoções, diversão e também encantamento, valorizando a arte e também a cultura. Acontece então aí nos dias 7, 8 e 9 de outubro. Olha só aí, no dia 7, duas apresentações. Lembrando também que no dia 7 e no dia 8 serão apresentações para as escolas, tá bom, gente? Não será aberto à comunidade. Mas lá no dia 9 de outubro serão espetáculos abertos a toda a comunidade, tá bom? Então, por isso que é importante todo mundo participar aí. Dúvidas, informações com a Prof. Neuza pelo 996025103. Terá venda de lanches para cobrir aí, né, alguns custos da decoração. Então, todo mundo está convidado para o dia 7, 8 e 9, o espetáculo teatral Mistério no Circo Voador. O Grupo Por Arte, então, juntamente com a Escola Estadual de Ensino Fundamental Herculino Baldissarela, estende este convite aí para você. Beleza? 10h57.

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2: E após a histórica goleada por 7-0 sofrida em casa contra a Inglaterra pela Nations League, o capitão Luka Modric desabafou e declarou sentir vergonha da atuação apática da Croácia, classificando o revés como inaceitável. Com 205 jogos pela seleção e aos 41 anos, o meia afirmou nunca ter vivido situação similar em duas décadas de carreira. O resultado abalou a reputação croata no torneio e a equipe, atualmente em terceiro no grupo, tentará se recuperar contra a Espanha amanhã. É, rapaz, que vexame, hein? Que vexame da Croácia, hein? Eita, nós. Eu sou Kleber Salles e volto daqui a pouco em trazendo mais destaques esportivos.
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2: Desenvolva sua fé. A fé independe de crença ou religião. A fé está ligada à forma como nos relacionamos com o mundo e com as pessoas, ao otimismo, à crença na vida e em algo que tenha significado para você.
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0: Muito bem, 11 horas e 11 minutos, está no ar o nosso programa Espaço Aberto, com avisos, comunicados, demais recados a toda a nossa comunidade. Hoje temos o informativo da Prefeitura Municipal de Ronda Alta, também o informativo da Emater de Ronda Alta. Começamos aqui com os preços dos produtos agrícolas. Conforme a Cotrizal, então, cotações para esta segunda-feira, dia 5 de outubro, né? Informações, então, do site oficial da Cotrizal. Soja, R$137 a saca. Milho, R$62 a saca. E o trigo de pH 78, R$75 a saca. Soja 137, milho 62, né? E o trigo pH 78, R$75. Cotações então praticadas pela Cotrizal nesta segunda-feira, dia 5 de outubro. 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Para complementar aqui também as informações dos produtos agropecuários, as cotações e todos os commodities, a agência Rádio Web e os seus indicadores agropecuários com Diego Brião.
1: Indicadores agropecuários com Diego Brião. Soja.
2: Os contratos futuros com vencimento em novembro registraram queda nos Estados Unidos na sexta-feira, na Bolsa de Chicago. A cotação era de US$12,78 por bushel. Valores no mercado físico, no Brasil, por saca de 60 quilos. Estado do Mato Grosso, cidade de Campo Novo do Parecis, R$140. Bahia, Luiz Eduardo Magalhães, R$144. E Santa Catarina, Rio do Sul, R$143.
1: Boi gordo.
2: Em São Paulo, na B3, os contratos com vencimento em outubro eram negociados ao final da sexta a R$387,85 por arroba. Houve elevação de 0,57% no dia. Boi à vista no Mato Grosso, em Cuiabá, R$331,50 por arroba.
1: Café.
2: Os contratos futuros de café arábica, com entrega prevista para dezembro, terminaram a sexta em Nova York, nos Estados Unidos, em queda. A cotação era de R$1.993,82 por saca de 60 quilos. No Brasil, no mercado físico, valores do café arábica, tipo 6, por saca de 60 quilos. Minas Gerais, Varginha, R$1.650 e São Paulo, Franca, R$1.680.
1: Milho.
2: Valores no mercado físico, por saca de 60 quilos. Paraná, Marechal Cândido Rondon, R$54, valor em queda na comparação com a cotação anterior. E Goiás, Rio Verde, R$56, em estabilidade.
1: Trigo.
2: Valores no mercado físico, por saca. Paraná Castro, R$82,20, em estabilidade. E Paraná, Marechal Cândido Rondon, R$79, também em estabilidade.
1: Cana-de-açúcar.
2: Os contratos futuros de açúcar com entrega prevista para março do ano que vem terminaram a sexta em Nova York em elevação. A cotação era de US$19,93 de dólar por libra peso. No Brasil, em São Paulo, a saca de 50 quilos de açúcar cristal fechou o dia cotada a R$123,37 em elevação.
1: Feijão.
2: Preço médio por saca no atacado no Paraná, feijão carioca tipo 1, R$308 em queda, e feijão preto tipo 1, R$231,33 em elevação.
1: Arroz.
2: Valores no mercado físico por saca de 50 quilos. Rio Grande do Sul, média estadual, R$82 em estabilidade, e Santa Catarina, Rio do Sul, R$72, também em estabilidade.
1: Indicadores agropecuários, um conteúdo do Grupo Rádio Web. 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
0: A partir de agora, então, os informativos da Prefeitura Municipal de Ronda Alta, atualização dos comunicados, informações e muito mais para você. Começamos aqui o nosso informativo da Prefeitura com os avisos gerais. Siga no Instagram o perfil oficial da Defesa Civil de Ronda Alta E fique por dentro, né, das notícias e avisos sobre o clima no município e também na região. Procure por Defesa Civil Ronda Alta ou arroba Defesa Civil Ronda Alta na plataforma Instagram. A administração informa que está circulando e-mails falsos sobre irregularidades para com a prefeitura. Pedimos cautela a todos para que não caiam em golpes e não concedam seus dados pessoais em links suspeitos. A prefeitura não entra em contato através de e-mails. Ressaltamos que o nosso conteúdo oficial de divulgações é feito através do site e redes sociais oficiais da administração. Ainda que a administração informa que também estão circulando postagens falsas em redes sociais através de anúncios sobre cursos oferecidos pela administração juntamente com o governo federal. Não caia em golpes, as postagens não são oficiais. Procure as redes sociais oficiais Prefeitura de Ronda Alta no Facebook e também no Instagram. Se o conteúdo não estiver nestas páginas, ele é falso, tá bom? A administração municipal, juntamente com a Defesa Civil de Ronda Alta, orienta que a população redobre os cuidados e acompanhe as atualizações dos órgãos oficiais sobre o clima nos próximos dias. Em caso de necessidades, entrar em contato pelos telefones 999-225444 com os bombeiros voluntários, com a Brigada Militar pelo 999-474792, com a Secretaria de Obras pelo WhatsApp 99928-8898 e também com a Defesa Civil pelo WhatsApp 99666-2889. No setor do CRAS, os atendimentos ao público para serviços de apoio ao INSS e também ao gov.br acontecem nas terças e quintas, das 9 às 16 horas, no CRAS. Maiores informações, 3364-1301. Ainda no setor do CRAS, quer participar do programa habitacional de Ronda Alta? Siga o passo a passo. Acesse o site da prefeitura www.rondaalta.rs.gov.br/site. Vá até a aba habitação, baixe e preencha os documentos, declaração, ficha de inscrição habitacional, formulário de recurso administrativo. Depois de tudo preenchido, né? Escaneie os documentos e envie pelo link disponível clicando em adicionar arquivo. Pronto, a tua inscrição estará realizada. Caso você não tenha acesso aos formulários, confira o cronograma de atendimentos para a realização de inscrições presenciais nas redes sociais da administração. Agricultura. A Secretaria de Agricultura e Meio Ambiente informa que o programa Dissemina, focado no melhoramento genético da bovinocultura leiteira através de inseminações artificiais, segue ativo. Os produtores interessados não precisam realizar qualquer tipo de inscrição. É apenas necessário, então, entrar em contato com a Secretaria quando necessitar do atendimento. 99977-6773, 99674-2637, também 99620-3385 ou também pelo 3364-5900. E a Secretaria Municipal de Educação e Desporto informa: inscreva-se para o estágio remunerado por intermédio da ARAC na área de educação. Requisitos: idade a partir dos 16 anos e também estar estudando no ensino médio ou graduação na área de educação. Entre em contato pelo telefone 99122-2437 para maiores informações. Vigilância epidemiológica de Ronda Alta. Atenção, Ronda Alta, o mosquito da dengue está por aí, né? E ele pode estar mais pertinho do que tu imagina. Lembramos que a dengue é transmitida pelo mosquito Aedes aegypti e pode causar febre alta, dor no corpo, dor atrás dos olhos e manchas vermelhas na pele, né? 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Recolhimento de lixo no nosso município, então, Atenção para o cronograma de recolhimento de lixo na cidade, interior e também balneários. Na segunda-feira, na cidade, Santa Helena ABB, bairro Ipiranga, Centrinho, Avenida Presidente Vargas, 15 de novembro e Rua Rio Branco. Segunda-feira, balneários, Rancho Branco, Videiras das Palmeiras, Parque das Águas, Passo da Entrada, Demarco, Águas Claras, Parque da Justiça, Parque da Amizade, Loteamento de Césaro, Loteamento Correia, Loteamento Breda, Loteamento Primavera e Loteamento Bonavigo. Na terça-feira, então, na cidade, Boa Esperança, Viveiro Municipal, Rua Miguel Beus, bairro Quiri, Aparecida e bairro Santa Bárbara. No interior, na terça-feira, linha Cascavel, Natalino, Macali 1 e 2, Brilhante, Arvoredo, Conquistadora e Santa Catarina. Na quarta-feira, na Rua Belo Horizonte, Distritos Industriais, Centrinho, Avenida Presidente Vargas, 15 de novembro, Rio Branco e também área indígena. Na quinta, Santa Helena, ABB, bairro Ipiranga, Avenida Presidente Vargas, Vargas, 15 de novembro e Rua Rio Branco. Na sexta-feira, Boa Esperança, Viveiro Municipal, Rua Miguel Beus, bairro Quiri, Aparecida, Santa Bárbara e Centrinho. Na sexta-feira, então, no interior, uma vez por mês, né? Na última semana de cada mês, na linha Sanga Matias, Cavazini, Marcon, Divisória, Bela Vista Guzati, Bela Vista São Pedro, linha Vitória, linha Seca, Árcego, Siqueira, São Sebastião, Santa Lúcia, Passo da Entrada e Dona Clara. No sábado, Avenida Presidente Vargas, Rua 15 de Novembro e também Rua Rio Branco. Esse, portanto, é o roteiro da coleta do lixo na cidade, no interior e também nos balneários de Ronda Alta. Por aqui também encerramos o nosso informativo da Prefeitura Municipal de Ronda Alta. 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
3: Bom dia, ouvintes da Rádio Comunitária Navegantes. Está iniciando o programa do Escritório Municipal da EMATER de Ronda Alta. Na programação do programa de hoje, eu, Luciano João Miglorança. No programa da EMATER de hoje, vamos falar sobre a agenda semanal da equipe municipal, que vai do dia 5 ao dia 9 de outubro. Também os avisos da EMATER e das instituições parceiras, assunto da área técnica e social e também o preço dos produtos agrícolas. A agenda da semana, então, ficou definida da seguinte maneira: essa semana, então, nós vamos estar aí meio envolvidos e ocupados também aí com o trabalho aí de planejamento institucional para o ano de 2027. Então, nós temos aí envolvidos nessa atividade também, já fizemos a reunião na última semana com o Conselho Municipal, algumas produtores participaram, pessoas do conselho participaram da reunião, e aí agora nós temos que estar lançando esses dados e planejando também as atividades da EMATER Municipal de Ronda Alta para o ano de 2027. Então, nós temos aí para essa semana aí o prazo de quarta-feira, nós temos envolvidos aí em terminar esse planejamento, e daí nós temos até a sexta-feira para o lançamento desses dados no sistema da EMATER. Então, só para esclarecer, né, nós vamos estar envolvidos essa semana nessa atividade também. A colega Beatriz estará participando aí da jornada de assistência social rural e interiorização no município de Frederico. Essa atividade a colega vai estar participando aí no dia 8 e 9 de outubro, então. Também nós queremos informar que durante essa semana e nas próximas semanas aí nós temos participando de um trabalho que é relacionado aí aos programas RS Reconstrução. Para conhecimento dos produtores, nós temos informando já que alguns produtores a gente já visitou, alguns produtores nós vamos estar indo visitar. É uma atividade essa que é realizada pela EMATER e é direcionada para os produtores que no ano de 2024 tiveram acesso àqueles programas lá, principalmente do desconto nos investimentos e custeio, que esse dinheiro foi um dinheiro do governo que encaixou aí para o produtor ter esse rebate, e aí nós temos, recebemos a lista dos produtores, e esses produtores aí nós vamos estar visitando aí para fazer o acompanhamento e a interrogação aí para preenchimento de dados direcionados principalmente a o desconto que tiveram e a atividade que tiveram esse desconto e como é que está o desenvolvimento dessa atividade hoje na propriedade. Então, é um trabalho aí que caracteriza a extensão rural, e também os produtores vão estar sendo aí beneficiados e vão estar informando aí de que maneira que está a propriedade hoje, depois desses eventos climáticos que tivemos e no decorrer dos eventos aí que nós temos tendo aí no município de Ronda Alta e região, onde cada vez mais esses problemas estão visíveis e acarretando danos nas propriedades rurais, nas culturas que o produtor desenvolve na sua atividade. Nesse programa também nós vamos estar falando aí sobre uma atividade que é uma atividade ligada à Secretaria Estadual da Agricultura, Pecuária e Produção Sustentável e Irrigação, que é a SEAP, onde o produtor rural que tem uma área maior de 0,5 hectare de floresta tem que estar realizando um cadastro desta atividade. Essa atividade, então, é uma atividade que se classifica aí como atividade comercial dentro da propriedade, então tem que ser uma área superior a 0,5 hectare, e aí nós vamos estar falando agora no decorrer do programa sobre esse cadastro florestal estadual que tem que ser feito para produtores acima de 0,5 hectare de área de floresta. Então vamos começar com o tema aí, que é o cadastro florestal estadual, que faz parte aí de uma vinculação que se tem a Emater com a Secretaria Estadual da Agricultura e Pecuária, que faz com que os produtores aí tenham esse benefício da forma de realização desse cadastro sem custo. Então, para os produtores que estão envolvidos na atividade aí florestal, é importante que se visualize isso. Produtores que a gente não conseguir entrar em contato podem estar procurando o escritório da Emater para ser realizado essa atividade aí. E aí também nós temos a situação de produtores, as indústrias, fábricas, o comércio. Então, os comerciantes também poderão estar fazendo esse cadastro, consumidores de matéria-prima, que é direcionado à madeira, e também produtores de muda. Nós queremos só esclarecer que essa é uma atividade que é direcionada da Secretaria Estadual para a Emater, então, no nosso município, a gente já tem um reconhecimento que produção comercial, nós temos poucos produtores envolvidos nessa atividade. De outra forma também, então, quem vai fazer parte desse sistema de defesa agropecuária é os produtores que estão envolvidos nessa cadeia florestal no Rio Grande do Sul. Então, os produtores florestais com a propriedade rural que tenha o cultivo de árvores exóticas, ou seja, pinos, eucalipto, a própria acácia negra, que nós não temos na nossa região, outras árvores que são exóticas, devem estar fazendo esse cadastro florestal. Os produtores de muda, nós temos no nosso município aqui a produção de mudas também e também a comercialização de mudas. Esses produtores ou proprietários dessas comércio vai estar também tendo esse atividade cadastrada diretamente aí com esse programa também. Muitos já têm esse cadastro aí na secretaria porque é mesmo de obrigação. Então, as espécies que eu tinha falado são espécies principais: a acácia negra, eucalipto, pinos e também a erva mate. Então, os produtores que têm erva mate também deverão fazer esse cadastro ambiental aí com área acima de 0,5 hectare. A indústria de transformação, então, as serrarias, indústrias de empreendimento que transformam a madeira, também vão estar ligadas a esse cadastro. Os consumidores para fins energéticos, ou seja, então, quando se pensa aí na parte de industrialização dessa madeira, também nós temos aí a atividade direcionada para quem tem o consumo de madeira. Isso já vem sendo feito, tem que ter esse cadastro aí na secretaria, mas só reforçando essa informação, o que então cada vez mais agora está sendo definido essas atividades aí também como atividades do agronegócio aí, ou principalmente da agricultura. Então, pessoal, o passo a passo para o produtor florestal cadastrar, então ele vai poder passar aqui na Emater para maiores orientações, como acessar o sistema, então, ou certificado de produtor florestal, verificar a área principalmente, então tem que fazer a delimitação da área, ou seja, o croqui das áreas superiores a meio hectare, também o fazer o cadastro no sistema de defesa agropecuário, que é conhecido como SAD, e também o produtor aí vai estar então habilitando essa propriedade que já está cadastrada no programa. Depois vai ter aí um cadastrador florestal. A gente não tem ainda uma certeza se vai ser de fato a Emater, mas nós vamos estar orientando esse cadastro aí da maneira que tem que ser feita. O cadastro também das áreas de produção, ou seja, então, o produtor que tem mais de uma unidade de produção vai ter que estar vinculando todas essas atividades nesse cadastro. E também depois daí, depois da conclusão, é emitido esse certificado aí, concluindo aí o cadastramento, e disponibilizado pelo sistema de defesa agropecuário, e daí sim feito o certificado do produtor florestal. Então, é importante dizer que esse certificado tem aí a validade de 5 anos, então produtores que estão inseridos nessa atividade podem estar realizando esse cadastro aí, e aí para maiores orientações nós podemos estar informando aqui na Emater, conforme aí o que nós já temos em mãos aí de documentação a se realizar esse cadastro. Preço dos produtos agrícolas: soja R$137, milho R$62, trigo PH R$78, R$75. A fonte é a Cotrizal. Estas foram as informações do escritório municipal da Emater de Ronda Alta. Obrigado pela atenção e até a próxima segunda-feira.
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1: Assim que os resultados da apuração para a presidência da República indicaram matematicamente um segundo turno, o presidente do Tribunal Superior Eleitoral, ministro Cássio Nunes Marques, se dirigiu à coletiva com os jornalistas na sede do tribunal. Do fechamento das urnas até a confirmação do resultado, às 9 da noite, transcorreram 4 horas, quando 97% das urnas já haviam sido apuradas. Ao lado do presidente do Supremo Tribunal Federal, ministro Edson Fachin, o presidente do TSE ressaltou que o fim da apuração não é o que encerra uma eleição, mas sim quando a vontade soberana do eleitorado é conhecida e respeitada.
2: Cada voto depositado hoje representa uma manifestação legítima da vontade popular. Ao longo deste dia, a Justiça Eleitoral esteve mobilizada em todo o país para assegurar que cada cidadã e cada cidadão pudesse votar com segurança, tranquilidade e liberdade. Gostaria de destacar o papel do e-título, que se consolidou como uma importante ferramenta de apoio ao eleitorado. Até as 19 horas de hoje, foram registradas aproximadamente 8,6 milhões de emissões do e-título apenas no dia de hoje e mais de 22 milhões de consulta aos locais de votação. O aplicativo também registrou cerca de 4,3 milhões de justificativas.
1: Nunes Marques destacou a presença de observadores internacionais do processo eleitoral. Relatórios parciais do Parlasul e manifestações da Organização dos Estados Americanos, OEA, e da União Interamericana de Organismos Eleitorais registraram a transparência e a normalidade das eleições. O ministro afastou as preocupações sobre interferências externas, com exceção de problemas relacionados a condições climáticas, como no caso do Paraná.
2: Houve queda de linha de transmissão, principalmente no estado do Paraná. Nós tivemos dezenas de municípios que às 8 horas da manhã, início da votação, não tinha energia. Mas o Tribunal Regional Eleitoral do Paraná, já também monitorado pelos seus grupos internos e pela sala climática do TSE, já havia se preparado para essa situação. Todas as urnas eletrônicas no estado do Paraná funcionaram com energia gerada por bateria nessas localidades em que houve tanto oscilação quanto a falta de energia, não tivemos nenhum problema em decorrência disso.
1: O sistema de alertas de desinformação eleitoral registrou uma redução de aproximadamente 86% nas denúncias em relação à última eleição. De 1º de agosto até o último sábado, foram registradas 2.604 denúncias. Em 2022, esse número alcançou mais de 18 mil denúncias no mesmo período. Das 499.248 urnas de votação, apenas 1.851 precisaram ser substituídas. Esse número representa 0,37% do total de urnas eletrônicas. Outras 53 urnas de contingência também foram substituídas. O Ministério da Justiça e Segurança Pública registrou 907 crimes eleitorais em todo o país, além da apreensão de R$ 626 mil. As ocorrências mais frequentes foram crimes de boca de urna, com 311 registros, e propaganda eleitoral irregular, com 272 ocorrências. Foram mobilizadas mais de 321 mil pessoas das forças de segurança pública para garantir a segurança do processo eleitoral. Com áudios da TV Justiça, Agência Rádio Web, produção e reportagem, Eduardo Kowaleski. Com 58,05% dos votos válidos, o Rio Grande do Sul elegeu Luciano Zucco, do PL, como governador do estado até 2030. A disputa foi resolvida no primeiro turno, com uma vantagem de quase 1 milhão e 600 mil votos sobre a segunda colocada. Juliana Brizola, do PDT, registrou 31,65% dos votos válidos. Gabriel Souza, do MDB, atual vice-governador, contabilizou 8,43%. No primeiro discurso, após a confirmação da eleição de Luciano Zucco, ele cumprimentou os adversários na disputa ao governo e falou sobre a responsabilidade do cargo.
3: É uma honra e uma emoção muito grande ser eleito governador do meu amado Rio Grande do Sul. Eu tenho absoluta consciência do que aconteceu hoje e da responsabilidade que isso significa. Nós vamos festejar muito, sim, mas recebo também com muita responsabilidade. Eu venci, a Silvana venceu, o Marcel e o Sanderson venceram, nossa aliança venceu, a direita venceu. E se a gente é bom de briga, a gente também é bom de união. A história já provou que quando o gaúcho se une, ninguém nos segura. Essa é a primeira convocação que eu quero fazer a todos os gaúchos, um pacto de união pelo nosso estado.
1: Para o Senado, as duas vagas em disputa serão ocupadas pelos candidatos aliados da família Bolsonaro e de Luciano Zucco. Sanderson, do PL, e Marcel Van Hatten, do Novo, fizeram valer a dobradinha e se elegeram com votação semelhante. Sanderson teve 30,11% dos votos válidos, enquanto Van Hatten conquistou 30,08% dos votos. Manuela Dávila, do PSOL, e Paulo Pimenta, do PT, aliados de Lula, ficaram em terceiro e quarto lugar, com 17% e 16% dos votos, respectivamente. As 31 vagas gaúchas para a Câmara dos Deputados vão contar com 8 deputados federais do PL, 6 da Federação Brasil da Esperança, composta por PT, PV e PCdoB, 5 da Federação União Progressista, com os partidos União Brasil e Progressistas. Além deles, o MDB elegeu 3 deputados. Republicanos, Podemos e PSD elegeram 2 deputados. Novo, PSOL e PDT elegeram 1 deputado cada. Os deputados mais votados foram Maurício Marcon, do PL, Fernanda Melchiona, do PSOL, e Giovanni Cherini, do PL. Já a Assembleia Legislativa, com 55 vagas, terá 12 deputados estaduais do PL, 10 da federação composta por PT, PV e PCdoB. A União Progressista elegeu 8 deputados, MDB e PSD ocupam 5 vagas cada. PDT e Republicanos elegeram 4 deputados, o PSOL elegeu 3, PSDB e Novo elegeram 1 deputado cada. Adri Cherini, do PL, delegado Zucco, do Republicanos, e Luciana Genro, do PSOL, foram os deputados estaduais mais votados. Com áudios de Gaúcha ZH, Agência Rádio Web, produção e reportagem, Eduardo Kowaleski.
0: Olhar no fundo dos olhos do seu filho e da sua filha não só cria aquela conexão que apenas cada mãe e pai vai entender. O gesto também ajuda a prevenir o câncer ocular mais comum em crianças de até 5 anos. Se o retinoblastoma não for diagnosticado cedo, pode ter consequências graves, como perda da visão ou mesmo da vida. O Dr. Mauro Goldbaum, secretário-geral do Conselho Brasileiro de Oftalmologia, explica que esse tumor afeta as retinas dos pequenos.
4: A retina é a camada dentro do olho, onde a gente vai ter as células que enxergam. Então o olho funciona meio como uma máquina fotográfica, mas o que seria o filme, o que vai registrar a imagem, seriam essas células da retina, que de certa forma então cumpre essa função principal do olho.
0: O Conselho Brasileiro de Oftalmologia é uma das entidades médicas que apoia a campanha De Olho nos Olhinhos, dos jornalistas Dayana Garbim e Thiago Leifer, que chega à sua 5ª edição com ações em todos os estados do Brasil para conscientização e atendimento médico. A iniciativa surgiu em 2022, depois que a filha do casal, Lua, foi diagnosticada com a doença no ano anterior, quando tinha apenas 11 meses. Desde então, Dayana alerta pais e demais responsáveis.
5: Fiquem de olho nos olhinhos, especialmente dos bebês, até 1 ano de idade. Não é normal estrabismo, o olhinho torto. Não é normal se tem um reflexo branco, como se fosse um olho de gato. Movimentos irregulares. A gente precisa da atenção dos olhinhos das crianças, porque o retinoblastoma é uma doença muito grave, que pode levar à morte e à cegueira. Então a gente precisa de diagnóstico precoce para aumentar as chances de cura dessas crianças.
0: A campanha começou no dia 18 de setembro e vai até o Dia das Crianças em 12 de outubro. A missão é que nenhuma criança com indícios de retinoblastoma demore para encontrar atendimento médico precoce. Para isso, o narrador do canal de TV SBT conta que a ONG do casal atua todos os dias.
6: A gente ajuda famílias o ano inteiro e médicos também, que mandam mensagem pra gente falando: olha, tô no meu consultório, acabei de achar um retinoblastoma, o que que eu faço? Pra quem eu encaminho, pra onde eu vou, com quem eu falo? E a nossa ONG faz esse caminho pras pessoas. A gente ajuda a achar um centro de referência, se for por convênio a gente mostra como fazer o caminho, se for SUS a gente ajuda no tratamento fora de domicílio.
0: A campanha contra o retinoblastoma está em parques, praças, farmácias, shoppings, pontos de ônibus, aeroportos, embalagens de fraldas e também será divulgada na TV, no cinema, nas redes sociais e aqui no rádio, com parceria da Agência Rádio Web. Para mais informações, acesse o site deolhonosolhinhos.org. Agência Rádio Web, produção e reportagem, Breno Zonta.

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começar mais uma edição do nosso Pegada Sertaneja. 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

0: disco cheio de hits sertanejos, hein? Que agitaram aí a sua programação. Mas desgruda não, hein? Daqui a pouquinho tem muito mais pra você.
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0: elétrica.
1: Opa, é hora de dar uma pequena pausa, mas se preocupa não, hein? 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

0: prazer, que alegria, que emoção estar nessa festa maravilhosa. Boa noite! Boa noite, Paraná!
1: Boa noite, Chico Rei! Boa noite, gente!
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finalizamos aqui mais um super bloco da Kiss, hein? Mais uma pegada sertaneja com as melhores do sertanejo pra você. E aí, você curtiu, né? Então fica ligado porque a gente volta já.

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0: Obrigado, gente. Obrigado. Legal, valeu.
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0: finalizamos aqui mais um super bloco da Kiss, hein? Mais uma pegada sertaneja com as melhores do sertanejo pra você. E aí, você curtiu, né? Então fica ligado porque a gente volta já já.
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2: Ah, Bruno Rosa, Leite Romário.
3: Cerveja de socorro, meu amigo.
2: Essa é pra sofrer, viu?

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0: 1:32.
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0: cheio de hits sertanejos, hein? Que agitaram aí a sua programação. Mas desgruda não, hein? Daqui a pouquinho tem muito mais pra você.
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0: Olá, pessoal. Chegou a hora de entrar de cabeça na vibe sertaneja mais animada do rádio. 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
1: Pra que fazer isso com a gente, né? Minha preocupação, vou te contar qual que é.

0: Pegada Sertaneja agradece a sua super companhia. E a gente espera rever você em breve. Até o nosso próximo encontro.
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5: Oi, minha gente, por aqui nós estamos juntos, chegando com mais um programa Sertanejo Classe A na sua estação de rádio preferida. Quem vos fala e se apresenta, sou eu mesmo, Elbert Andrade. Prazer em estarmos juntos e, é claro, com o melhor da nossa música sertaneja a partir de agora, viu? Pra começar, tá chegando o nosso primeiro sucesso de hoje, é modão que você ouve com a gente.
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0: isso, gente.
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1: Pense no modão bom, isso. Daqui a pouquinho, mais moda sertaneja pra você.
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2: Olá, voltamos. É hora de ficar bem informado. O Info News está no ar com mais um bloco nesta segunda-feira. A Febraban avaliou positivamente o lançamento do Desenrola 3.0, anunciado pelo governo federal, destacando que a adesão voluntária dos bancos e o foco em débitos de longo atraso trarão alívio financeiro às famílias. Com o leilão previsto para novembro, o programa destinará até 15 bilhões de reais para adquirir estoques de dívidas, como cartão de crédito e empréstimos pessoais com 2 a 4 anos e meio de atraso, com descontos que podem chegar a 90%. A expectativa da Federação Bancária é que a iniciativa ajude a limpar o nome de milhões de inadimplentes, movimentando a economia e criando um ambiente de crédito mais saudável. Daqui a pouco voltamos com o último bloco de hoje do Info News.
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1: Daqui a pouquinho tem mais sucessos.
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4: Chegando mais uma edição aqui do nosso Radar Esportivo. Hoje, segunda-feira, dia 5 de outubro de 2026. Vamos falar de esporte aqui no seu rádio, né? O zagueiro Alex Vinícius. É o Alex Vinícius, né? Do Bragantino, recebeu alta após sofrer um grave choque de cabeça com Vitor Hugo no início da partida contra o Atlético Mineiro na Arena MRV. O atleta chegou a ficar desacordado e foi levado de ambulância ao hospital em Belo Horizonte. Apesar da liberação médica após a realização de exames, o clube optou por mantê-lo na capital mineira por precaução para seguir um protocolo de concussão. Em campo, Atlético Mineiro venceu o confronto por 1-0 com gol marcado por Bernard, né? É, rapaz, complicado aí, viu? Foi um susto muito grande, mas graças a Deus que ele tá bem e vamos torcer para plena recuperação aí do jogador do Bragantino, né? O Alex, né? O jogador, o zagueiro, né? Alex Vinícius. Eu sou Kleber Salles e volto daqui a pouco, hein? Continue ligado.
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4: 2:43.
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1: Vou ali tomar um cafezinho, mas volto já.
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1: Foi mais uma que nós ouvimos por aqui também. Nosso Sertanejo Classe A que volta em instantes.
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1: Olá, voltamos com mais informações no Info News desta segunda-feira. Último bloco no ar e essa é a notícia de agora. O Banco Central alterou as regras do Mecanismo Especial de Devolução MED do PIX para ampliar a segurança de lojistas e pequenos empresários contra fraudes financeiras, estendendo de 30 para 80 dias o prazo para contestação. Com a mudança, quem recebe um pagamento passa a ter o mesmo período de quem paga para reunir provas, notas fiscais e comprovantes de entrega em casos suspeitos. A iniciativa também serve para coibir o golpe da devolução duplicada, em que criminosos solicitam estornos para fora do sistema oficial. A autoridade monetária reforça que o MED aplica-se exclusivamente a fraudes e falhas operacionais, lembrando que devoluções devem ser feitas unicamente pelo botão nativo dos aplicativos bancários para evitar prejuízos. Eu sou Silva Júnior e esse foi o nosso Info News, edição de hoje, segunda-feira, 5 de outubro. Amanhã voltamos com mais informações. Grande abraço, cuide-se bem, até lá.
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2: 10. 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
1: Daqui a pouquinho tem as últimas de hoje do seu Sertanejo Classe A.
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5: E após a histórica goleada por 7-0 sofrida em casa contra a Inglaterra pela Nations League, o capitão Luka Modric desabafou e declarou sentir vergonha da atuação apática da Croácia, classificando o revés como inaceitável. Com 205 jogos pela seleção e aos 41 anos, o meia afirmou nunca ter vivido situação similar em duas décadas de carreira. O resultado abalou a reputação croata no torneio e a equipe, atualmente em terceiro no grupo, tentará se recuperar contra a Espanha amanhã. É, rapaz, que vexame, hein? Que vexame da Croácia, hein? Eita, nós. Eu sou Kleber Salles e volto daqui a pouco em trazendo mais destaques esportivos.
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8: Desenvolva sua fé. A fé independe de crença ou religião. A fé está ligada à forma como nos relacionamos com o mundo e com as pessoas, ao otimismo, à crença na vida e em algo que tenha significado para você.
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15: 3:47.
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1: Fechou o bloco musical do nosso Sertanejo Classe A. Daqui a pouquinho, mais músicas pra você.
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1: Estamos indo embora e fechamos muito bem com Sérgio Reis, Saudade de Minha Terra. E agora é hora da gente ir embora, voltar na estrada. Mais uma vez, obrigado você pelo carinho da audiência aqui do amigo Elbert Andrade com a sua rádio, com o sertanejo Classe A. Eu volto na próxima edição. Um abraço e até.
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3: Olá, é hora de ficar bem informado. Info News está no ar. Hoje é segunda-feira, 5 de outubro de 2026. Eu sou o Silva Júnior e essa é a notícia de agora. A busca de empresas brasileiras por oportunidades de produção no Paraguai registrou alta expressiva, impulsionada pelas discussões em torno da reforma tributária no Brasil e pelo cenário de taxas de juros elevadíssimas. De acordo com o levantamento da consultoria Frontexa, mais de 100 indústrias e distribuidoras procuraram assessoria especializada ao longo de 2026. O principal atrativo reside no regime de máquila, cujos impostos e encargos trabalhistas somam a média de 12%, contra cerca de 80% no território brasileiro. Especialistas apontam que o movimento funciona frequentemente como estratégia complementar de expansão, permitindo que marcas mantenham planejamento e marketing no Brasil, enquanto otimizam custos produtivos no país vizinho. Daqui a pouco eu volto com mais um bloco do Info News, deixando você bem informado.
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1: 4:34.
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Sertanejo, sertanejo, classe A, sucessos sertanejos, por aqui na programação da Navegantes. Vamos chegando com o Som da Terra, segunda-feira, 5 de outubro. Está no ar o Som da Terra da Navegantes, tarde chuvosa em Ronda Alta.

0: Porque pôr do sol nada. Todos já viram farol nessa chuvinha. Vai ajeitando chimarrão aí, comadre. É. Eita, só não pode estar furado o telhado. O fole pode estar furado porque tá chegando os Bertucci na Navegantes. Ajeita o mate aí. A música do Rio Grande tá no ar. Boa tarde.
1: Quando eu ouço tocar um acordeon, eu me lembro de um fandango que eu fui lá pras bandas do Erechim.
2: Nossa. Pois eu também me lembro, vivente. Não foi aquele que a Mariazinha deu um carão no João Tropeiro?
1: Justamente, pois o João Tropeiro, pra se vingar e não deixar ninguém dançar, arrancou do facão e cortou todo o fole da gaita.
0: Era o baile do facão, então?
2: Terminou seu baile?
1: Sim. Terminou-se coisa nenhuma. O Joaquim remendou o fole da gaita do jeito que pôde e o baile continuou até clarealzinho.
0: Bora então! Eita, agora vai! Vai, vai, vai, vai, vai, vai ver.

aí, só no Pararurá, 17 horas mais 8 minutos, Fole Furado, Osber Tucci na Navegantes, Michel Teló, tempo não espera ninguém, viu? 17:13 aqui na Navegantes. Preste atenção nessa música, que essa é sensacional.

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2: Horas e 16 minutos.

0: 7h20, as irmãs Galvão, aqui na programação da Navegantes, cabecinha no ombro em Meu Primeiro Amor. 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
0: Dezessete horas 34 minutos. Aqui na programação da Comunitária Navegantes, você curtiu Neto Fagundes? Essa música do Neto Fagundes é boa, hein? Largado num baile de fronteira, aqui na Navegantes. Olha, o que dizer, né? O que dizer do padre lá de Carazinho, que foi assaltado, né? Na própria paróquia, quando saía da missa, né? Que coisa, hein? O padre Mateus Daniele, vítima de assalto no centro de Carazinho. Padre Mateus Daniele, da paróquia do Nosso Senhor Bom Jesus de Carazinho, que fica ao lado da praça central, da Praça Albino Hildebrand, foi vítima de um assalto na noite deste domingo, nas proximidades da casa paroquial, na rua Padre Ramos, no centro da cidade. As primeiras informações da polícia, ele foi abordado na rua por dois homens armados que levaram alguns pertences.

incluindo celular e dinheiro. Ainda segundo as informações iniciais, o padre não ficou ferido na ação. A Brigada Militar foi acionada e atendeu a ocorrência. As circunstâncias do assalto estão sendo apuradas pela polícia. Os vagabundos não têm mais o que fazer, né? É, meus amigos, a coisa tá difícil, viu? 17h35 na Navegantes. Bom mesmo é tomar aquele chimarrão com o Joca Martins, né? O Joca Martins é tudo de bom e ele vem com o chimarrão prontinho já aqui na Navegantes. Simbora com o chimarrão, Joca Martins.

0: Aí, Joca Martins, música boa.
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0: Rio Negro e Solimões, um dos grandes sucessos do Rio Negro e Solimões aqui na Navegantes, o frio da madrugada.
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0: FETRAF RS lança a campanha Banrisul é Coisa Nossa. A iniciativa busca ampliar o diálogo com a sociedade sobre a importância do banco público para a economia gaúcha. A Federação dos Trabalhadores e das Trabalhadoras do Ramo Financeiro do Rio Grande do Sul, FETRAF RS, lançou a campanha Banrisul é Coisa Nossa. A iniciativa tem como objetivo central dialogar com a sociedade gaúcha sobre a importância estratégica do Banrisul público para o Rio Grande do Sul. Prestes a completar 98 anos, o Banrisul consolidou-se como um instrumento de desenvolvimento do Estado. Além de garantir serviços bancários em municípios onde a presença de outras instituições é limitada ou inexistente, o banco apoia a agricultura familiar, os micro e pequenos empreendedores e projetos socioculturais, cumprindo uma função social que vai além da busca por lucro financeiro. A campanha é lançada em um momento estratégico, marcado pelo ano eleitoral, período em que o debate sobre a privatização de empresas estatais ganha força e retorna à pauta pública. Nesse contexto, a FETRAF RS busca contribuir para a discussão, apresentando à população informações sobre a relevância de manter o Banrisul público, forte e comprometido com o interesse da sociedade gaúcha. Até outubro, a campanha será desenvolvida de forma integrada nas redes sociais, nas ruas, na imprensa e diretamente nas agências bancárias, com materiais que evidenciam a presença do Banrisul na vida dos gaúchos e sua contribuição para o desenvolvimento do Rio Grande do Sul.
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1: Vamos rapidão a nossa reflexão e já já retornamos na programação.
3: Bênção e paz. Peregrinos de esperança, aos pés de Maria, Mãe dos Navegantes. Ave Maria, cheia de graça, o Senhor é convosco. Bendita sois vós entre as mulheres, e bendito é o fruto do vosso ventre, Jesus. Santa Maria, Mãe de Deus, rogai por nós, os pecadores, agora e na hora de nossa morte. Amém. Oremos. Ó Deus, Pai de amor e misericórdia, que pela graça do Espírito Santo, por meio da Sagrada Família, quisestes habitar conosco em Jesus, nós agradecemos vossa presença e todos os benefícios recebidos pela intercessão de Maria, Senhora Nossa. Atendei também nossa súplica de peregrinos de esperança neste santo ano jubilar, e guardai-nos sobre a vossa proteção de Pai, Filho e Espírito Santo. Amém. Um grande abraço. Nos vemos na missa. Tchau, tchau.
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1: Boa, 18 horas 5 minutos. Ela é demais.

0: Ela é demais, Rick Renner aqui na nave. Aí, sucesso bonito. Você curtiu aqui, comigo aqui na Navegantes. 18 horas mais 8 minutos.
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0: Com aquele jeitinho doce de tocar. Olha aí, vem aí o programa Encontro de Violeiros nessa sexta-feira à noite. Participação do Eloir, da Melânia e do Jaques Bendique. Super programação aqui da Rádio Navegantes. Nessa sexta-feira à noite, a partir das 20 horas, encontro marcado. E um vendaval, essa informação também está lá na página da Navegantes, ó. Vendaval destruiu parte de barracões de uma empresa avícola em Xanxerê, na região oeste de Santa Catarina. Um forte vendaval provocou danos em parte das estruturas da Pluma Avícola em Xanxerê. Os estragos aconteceram durante a noite e meio aos ventos intensos registrados na região. Parte dos barracões da empresa, nas proximidades da polícia rodoviária, foram atingidos e tiveram as estruturas danificadas, ou seja, veio tudo abaixo, hein? Imagens registram o acontecido, né? Depois do temporal, os estragos às instalações, até o momento o prejuízo ainda não foi divulgado, também não há informações sobre pessoas feridas. A extensão dos danos deverá ser apurada para completa avaliação. Tá lá na página da Navegantes também. Tudo sobre a dona Adilis Emília Bertoncello, ela que tem 98 anos e é moradora, uma das pioneiras aqui do município de Ronda Alta, que junto com seus bisnetos fez a sua obrigação no domingo, fazendo parte da eleição, então fazendo a sua parte, votando aqui em Ronda Alta com 98 anos. Tá certo, ela que é avó aí da Moni Beus e também fez a parte nela, né? Votando nesse pleito eleitoral. Como a gente teve muitas abstenções no pleito eleitoral, mas os exemplos bons ficaram, né? De pessoas como ela que foram e cumpriram com as obrigações, como assim determina o Tribunal Regional Eleitoral e também o Superior Tribunal Eleitoral. Um acidente pela manhã de hoje. No trevo de acesso, nos entroncamentos, trevo da 324 com a 404, né? Envolveu um morador aqui de Ronda Alta, amigo da gente, inclusive, né? E com muita felicidade, apenas danos materiais, sem danos de à saúde, né? Graças a Deus, né? Morador aqui de Ronda Alta, então, envolveu-se num acidente com uma carreta que transportava antibióticos para a Argentina. Tudo certo, apenas danos materiais. Que bom, né? Que bom. Vamos com música, com mais música então. Tudo isso, essas informações estão lá na página da Rádio Navegantes. Agora, vamos dar uma fandangueada com Neto Fagundes, Os Cardeais.

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1: Daniel da Navegantes, declaração de amor. Nesta sexta-feira, programa Encontro de Violeiros, ao vivo aqui na Navegantes, a partir das 20 horas, Eloir Melânia e Jaques Bendique. 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Vamos em frente com muita música, tem muita música pra tocar pra você aqui na Navegantes. Quem vem cantar pra gente agora, rapidão, é, olha aí, essa aqui é boa, hein? Imagine numa chuva dessa você ter que sair e atacar as éguas que estouraram a cerca, né? É.

0: Eita, mas quem é que vai querer sair do garpão pra atacar os bichos numa chuva dessa, né?
1: Mas que barbaridade!
0: De jeito nenhum! 18:37, 18:37, professor Odebar e a família estão ligados aqui na Navegantes. Eles estão lá, do outro...

0: outro lado do rádio, 18h41. E agora a gente vai ao vivo para todo o Brasil através da internet e também na plataforma. Chegando as informações, 18h41 aqui da Navegantes. Tempo instável com chuva. Já já você vai ficar sabendo como vai estar a previsão para os próximos dias.
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2: Perfeito, estamos de volta. Nosso carinho, nosso abraço, boa tarde. Obrigado pela companhia que você me dá. Vamos destacando, olha a temperatura na casa dos 18 graus, 93% de umidade relativa do ar. O tempo é instável com chuvas. E olha a previsão para amanhã, terça-feira, para essa semana toda, né? 4,9 milímetros para amanhã. Na quarta-feira dá uma pequena trégua, chove 1,4 milímetros, mas na quinta-feira começa muita chuva. 33 milímetros para quinta, para sexta-feira 46, para sábado 27. Vai fazer uma forga, como diz lá no interior, no domingo, dia 11, dá aquela folgadinha. Já na segunda volta a chover de novo. Parou para descansar essa chuva, né? Esta chuva parou para descansar, hein?
3: Mas que barbaridade!
2: Olha, ela vai chover lá no sábado, no domingo ela parou para comer uma carne, eu acho também. E daí na segunda ela volta 10,2 milímetros lá no dia 12. 13 e 14 chove também. Vai chover quase todos os dias, né? E pra frente aí depois vai ter uma trégua do dia 15 ao dia 19. Dia 19 já volta a chover 21 milímetros de novo, segundo as informações do Clima Tempo aqui na Navegantes, com promessa de 10 milhões. Remo recebe o Grêmio. Remo estaria prometendo uma premiação de 10 milhões pela permanência na Série A. O Remo estaria prometendo essa grana, então, né? Pro Grêmio, que está com o caixa mais raspado do que cabeça de careca, né? O Grêmio está com o caixa mais raspado que cabeça de careca. É, e o Inter não é diferente, né? Eita, que coisa, hein? Olha lá, o Grêmio tá em 17º com 51%, viu? O Remo tá lá em 19º com 95%. Tá precisando dar uma arribada, né? E tá oferecendo uma graninha, né? 1 milhão para cada um dos 10 confrontos que restam. O primeiro acontece nesta quarta-feira contra o Grêmio. Será a estreia de Renato neste retorno ao clube como visitante. Imagina, Renato, será que vai querer perder? Hã? Ganhar 1 milhão? Será que vale a pena? Vem tempestade por aí e o IMET faz alerta de perigo para áreas de 6 estados. 6 estados estarão correndo perigo, né? É, meus amigos, olha aí, ó. Ah, de acordo com São Paulo, Rio de Janeiro, Minas Gerais, Goiás e Mato Grosso do Sul e Mato Grosso podem receber chuva de 50 a 100 milímetros, segundo o IMET. 3 chapas devem disputar a eleição para a presidência do Inter. E os nomes dos rapazes são, olha só, uma das chapas Inter grande, Roberto Melo, Gustavo Buerer Paim, Luciana Paulo Gomes, Maicon Rodrigo Agliardi e Igor Dummer. Sou Inter, José Amarante, Mário Sérgio Martins, Bianca Silveira, Tamarisa Lopes da Silva e Guilherme Osório. Sangue Colorado tem o Leonardo Aquino, Mano Changues, Ricardo Breyer, Eduardo Hausen e Carlos Macena. E o calendário eleitoral é 5 de outubro, prazo final para inscrição das chapas, 9 de novembro, a votação do Conselho Deliberativo, 12 de novembro, prazo final para as inscrições das chapas e a renovação do Conselho Deliberativo, 12 de dezembro, segundo turno, com participação dos associados entre os dois mais votados. Desde que ressuscite o Internacional, não tem problema nenhum.
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0: 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Hábitos saudáveis para a saúde mental. Priorize uma alimentação saudável e equilibrada como a dieta mediterrânea, rica em frutas, vegetais, grãos integrais e gorduras saudáveis, pois eles estão ligados diretamente à saúde mental. Esse padrão alimentar reduz a inflamação no corpo e promove o equilíbrio neurotransmissor como a serotonina. Uma dica prática, planeje refeições semanais simples com alimentos naturais e evite alimentos ultraprocessados. Pacientes que adotam hábitos alimentares saudáveis relataram melhoras significativas no humor. Fique ligado, a qualquer momento tem mais dicas de saúde. 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De volta por aqui, olha, o dólar caiu, né? O dólar caiu diante do cenário eleitoral, o dólar caiu para R$ 5. Um dólar custa R$ 5 brasileiros. Falando em dólar, quando o dólar cai, cai o preço também dos produtos, né? Soja deu uma recuada, né? Soja já recuou. Informação da Cotrizal, a Cotrizal informa o preço dos produtos, soja R$ 137, milho R$ 62, trigo PH 78, R$ 75. A Ucrânia afirmou que usa armas comandadas por IA, a inteligência artificial, para derrubar os drones da Rússia. A Força Aérea Ucraniana afirmou hoje que começou a usar armas robotizadas controladas por inteligência artificial para derrubar drones russos, incluindo novos modelos mais rápidos e eficientes de interceptar. Torretas robóticas estão sendo instaladas em pontes, declarou a televisão nacional o porta-voz da Força Aérea Ucraniana, Coronel Yuri Ignati, acrescentando que já houve algumas interceptações na região de Kiev. Há meses a Ucrânia busca uma forma de interceptar os novos drones russos que atacam Kiev. Esses aparelhos mais modernos são movidos por motores a jato e por isso são mais rápidos e difíceis de interceptar que os modelos anteriores, baseados nos drones iranianos Shahed. Ignati declarou à televisão nacional que o sistema já começou a derrubar alguns drones, incluindo os modelos mais modernos, geração 5. Em declaração à AFP, ele explicou que as novas torretas observadoras por jornalistas da AFP na capital ucraniana utilizam visão robótica, visão ótica e inteligência artificial para eliminar o fator humano
2: e lançar ataques, segundo o Correio do Povo. 18:55, Zé da Gaita canta Pedido de um Pai. Chove, mas como chove torrencialmente aqui, viu? E olha, em Nova Erechim, um acidente, uma colisão frontal nesta segunda-feira, próximo ao frigorífico Friaves. A confirmação de óbito, mas ainda não há informações de quantas pessoas morreram. A identidade das vítimas e as circunstâncias também não foram divulgadas. Bateram de frente com um caminhão tanque. Provavelmente é um Compass, né? É um Jeep que bateu de frente, então, aí, em mais um acidente grave, mais uma vez, então, aí, a colisão frontal em Nova Erechim, né? Nova Erechim, Santa Catarina. Nós temos aí diversos acidentes acontecendo. Você que é motorista, seja paciente na estrada para não se tornar um paciente no hospital. Vamos em frente com música. Pedido de um Pai, Zé da Gaita. Com essa, né? Com essa aqui, nós vamos abandonando o programa. Abandonando, que é isso, né? Nós vamos encerrando o programa de hoje. Vamos. Mas que coisa essa, gaúcho, hein?
3: Mas que barbaridade.
2: Mas vai abandonar a querência com Pedido de um Pai, Zé da Gaita. Até amanhã, se Deus quiser. Fica aí o Baú Sertanejo na Navegantes.
4: Essa música eu quero oferecer a todos os pais que, assim como eu, querem bem os filhos. E quero oferecer especialmente para minha filha, que eu fiz essa letra com muito respeito, e deixo para ti, minha filha, como legado.

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6: Muito mais, estamos chegando com o Baú Sertanejo. Como é que tá por aí? Tudo bom? A partir de agora, nessa segunda-feira, tem Baú Sertanejo, comunicação Diego Ferrari. E aí, como é que foi seu fim de semana? Bom, ah, que bom então. A partir de agora tem Baú Sertanejo, trazendo para você aquelas que marcaram épocas, aquela que marcaram época, também aquelas que fazem sucesso no dia de hoje. É bom demais ter você aqui no baú que começa agora. Aumenta o som, Baú Sertanejo. está no ar.

0: Vocês têm um espacinho guardado dentro do nosso coração. E é isso aí. Queria deixar um forte abraço do Lucas Reis. Que todos fiquem com Deus. Obrigado, viu?
1: Gente, essa noite só se tornou especial por causa da presença de vocês. Foi uma alegria muito grande pra gente estar aqui mostrando as nossas modas pra vocês. Obrigado por escutar a gente, hein? E é isso aí, até a próxima, se Deus quiser. Espero que esse DVD agrade as expectativas de todos vocês. Muito obrigado.
0: Fica um forte abraço, Lucas Reis.
1: Um abraço do Tasso Grande pra todos vocês.

0: Bom sertanejo, minha gente, depois do intervalo a gente volta com muito mais pra você, não sai daí não.
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0: Mais uma super sequência de volta aqui, ó, pra você ouvir curtir no Baú Sertanejo.

0: sai daí não.
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0: Vem com a gente, meu povo, estamos chegando de volta no

0: Sertanejo, sempre com as melhores pra você, onde você estiver. A gente volta daqui a pouquinho, é só tempo de tomar uma água e a gente volta.
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0: Vem com a gente, meu povo, estamos chegando de volta no seu rádio com o Baú Sertanejo.

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0: Isso é baú sertanejo, minha gente. Depois do intervalo, a gente volta com muito mais pra você. Não sai daí, não.
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3: Estamos de volta com o Baú Sertanejo.

0: sempre com as melhores pra você, onde você estiver. A gente volta daqui a pouquinho, é só tempo de tomar uma água e a gente volta.
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0: Estamos de volta com o Baú Sertanejo.

Negra. Obrigado por tudo, que Deus ilumine a todos vocês. Esse disco se encontra à venda em todo o Brasil. Obrigado pelo disco de ouro no LP passado, pelo disco de platina. E a gente espera, é lógico, ultrapassar essa meta esse ano de 95. Quero que vocês tenham João Paulo e Daniel dentro do coração de cada um, tá bom? Que Deus ilumine Nossa Senhora Aparecida, ilumine a todos vocês. Obrigado.

0: Meu gente, essas são as últimas de hoje do nosso Baú Sertanejo. Que pena que acabou. Que pena, hein, gente? A gente volta na próxima edição com mais Baú Sertanejo. Obrigado aí pela tua companhia, pela tua audiência. Se cuida, juízo. Coloque Deus à frente de tudo. A gente volta na próxima edição com mais Baú Sertanejo pra você.
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3: Oi, minha gente, por aqui nós estamos juntos, chegando com mais um programa Sertanejo Classe A na sua estação de rádio preferida. Quem vos fala e se apresenta sou eu mesmo, Elbert Andrade. Prazer em estarmos juntos e, é claro, com o melhor da nossa música sertaneja a partir de agora, viu? Pra começar, tá chegando o nosso primeiro sucesso de hoje, é modão que você ouve com a gente.
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isso, gente.

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1: Pense no modão bom, hein, senhor? Daqui a pouquinho, mais moda sertaneja pra você.
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0: está no ar a Voz do Brasil. As notícias do governo federal que movimentaram o país no dia de hoje.
1: Olá, boa noite.
2: Boa noite para você que nos acompanha em todo o país.
1: Segunda-feira, 5 de outubro de 2026.
2: Vamos aos destaques do dia.
1: Mais de 125 milhões de brasileiros foram às urnas neste domingo para o primeiro turno das eleições.
2: E forças de segurança pública fazem balanço das operações para combater crimes eleitorais. Gabriela Noronha.
3: De acordo com a Polícia Federal, foram apreendidos 2.850.000 reais durante a atuação no primeiro turno das eleições.
1: Fim das bets.
2: Sites e aplicativos de apostas deixam de operar no país nesta terça-feira.
1: E prazo para resgatar saldo em plataformas termina hoje. Graziela Mendonça.
4: São mais de 1.300.000.000 de reais que ainda aguardam resgate nos sites e aplicativos de bets.
2: Outubro Rosa.
1: Mês de falar sobre cuidados com a saúde da mulher e prevenção ao câncer de mama.
2: Saiba como identificar sinais de alerta e onde começar, onde encontrar.